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4: 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São 2 horas. 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

0: 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São 3 horas. 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
3: 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São 4 horas. 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
5: São 5 horas no coração do Alentejo.
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3: São 6 horas no coração do Alentejo.
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6: 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São 7 horas. 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

0: 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O município de Serpa foi reconhecido pela Federação Nacional de Associações Juvenis como município amigo da juventude no âmbito da sua participação na Rede Nacional de Municípios Amigos da Juventude. Segundo anunciou, o município de Serpa formalizou a sua adesão a esta rede em maio deste ano, passando assim a integrar uma plataforma de referência na partilha de boas práticas, criação de estratégias e promoção de sinergias associativas e municipais nas áreas da concessão, implementação e avaliação de políticas locais participadas, inclusivas e orientadas para o futuro. A autarquia sublinha que a distinção reflete o compromisso contínuo do município de Serpa na definição e implementação das políticas públicas dirigidas à juventude, valorizando o papel dos jovens no desenvolvimento do concelho e promovendo a sua participação ativa na vida da comunidade. A Cimbal, a Comunidade Intermunicipal de Baixo Montejo, apresentou oficialmente a semana passada o Atlas de Experiências Turísticas Autênticas do Baixo Alentejo, numa sessão que decorreu no Salão Nobre da sua sede em Beja. Segundo revelou a Cimbal, o Atlas é uma ferramenta de georreferenciação e identificação de experiências turísticas da região, concebida para facilitar a descoberta de roteiros autênticos e contribuir para a valorização e promoção da oferta turística do Baixo Alentejo. Este projeto, segundo a Cimbal, é fruto de uma iniciativa de um aluno da licenciatura em Turismo do Instituto Politécnico de Beja, desenvolvida no âmbito do seu estágio curricular na Cimbal, demonstrando a importância da colaboração entre as instituições de ensino superior e as entidades do território na criação de soluções inovadoras para o desenvolvimento regional. A Junta de Freguesia de Brinjel vai oferecer os cadernos de atividades aos alunos do primeiro ciclo. A Edilidade anunciou, no âmbito do ano letivo 26-27, a oferta dos cadernos de atividades aos alunos que frequentam a Escola Básica de Brinjel. Segundo a Junta de Freguesia, a iniciativa pretende apoiar as famílias no regresso às aulas, reduzindo os encargos associados ao início do ano letivo e contribuindo para que todas as crianças disponham de recursos essenciais para o seu sucesso escolar. As inscrições estão a decorrer até 31 de agosto. A Câmara Municipal de Almodóvar vai implementar no próximo ano letivo um conjunto de medidas que visam simplificar o acesso aos apoios escolares destinados aos alunos do agrupamento de escolas do concelho. De acordo com a Câmara de Almodóvar, pela primeira vez a atribuição dos cadernos de atividades para os alunos do primeiro ciclo e do apoio à aquisição de material escolar vai deixar de depender de qualquer candidatura ou requerimento por parte dos encarregados de educação. Segundo a Câmara de Almodóvar, os apoios vão passar a ser automaticamente atribuídos a todos os alunos que cumpram os critérios definidos no Regulamento de Apoio à Natalidade e Incentivo à Família. Uma decisão que, segundo a Câmara Municipal, assenta na estratégia de redução da burocracia, considerando que, sendo apoios de caráter universal, não se justifica a exigência de procedimentos administrativos adicionais. No que diz respeito aos cadernos de atividades, a Câmara de Almodóvar vai proceder à sua entrega direta aos professores, que ficarão responsáveis pela distribuição aos alunos no início do próximo ano letivo. No que diz respeito ao apoio para a aquisição de material escolar, os encarregados de informação vão ser informados oportunamente sobre a disponibilidade das verbas que poderão ser levantadas na Tesouraria Municipal. O pré-escolar 40 euros, o primeiro ciclo 50 euros, o segundo ciclo 75 euros, o terceiro ciclo 100 euros e o ensino secundário 120 euros são os valores atribuídos. Para além de facilitar o acesso das famílias a estes apoios, a medida vai permitir também, de acordo com a Câmara de Almodóvar, uma redução significativa da carga administrativa dos serviços municipais e do agrupamento de escolas. Final desta edição informativa, com a previsão do estado do tempo para hoje. Segundo o Instituto Português do Mar e da Atmosfera, vamos ter na região sul céu pouco nublado ou limpo, podendo apresentar períodos de maior nubosidade na faixa costeira ocidental, com vento fraco moderado de oeste-noroeste e possibilidade de formação de neblina ou nevoeiro na faixa costeira ocidental. Temperaturas que poderão chegar aos 37 graus de máxima em Beja e Évora, 35 em Porto Alegre, 28 em Sines.
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5: 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São 8 horas. 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

0: 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O município de Serpa foi reconhecido pela Federação Nacional de Associações Juvenis como município amigo da juventude no âmbito da sua participação na Rede Nacional de Municípios Amigos da Juventude. Segundo anunciou, o município de Serpa formalizou a sua adesão a esta rede em maio deste ano, passando assim a integrar uma plataforma de referência na partilha de boas práticas, criação de estratégias e promoção de sinergias associativas e municipais nas áreas da concessão, implementação e avaliação de políticas locais participadas, inclusivas e orientadas para o futuro. A autarquia sublinha que a distinção reflete o compromisso contínuo do município de Serpa na definição e implementação das políticas públicas dirigidas à juventude, valorizando o papel dos jovens no desenvolvimento do concelho e promovendo a sua participação ativa na vida da comunidade. A Cimbala, a Comunidade Intermunicipal do Baixo Montejo, apresentou oficialmente a semana passada o Atlas de Experiências Turísticas Autênticas do Baixo Montejo, numa sessão que decorreu no Salão Nobre da sua sede em Beja. Segundo revelou a Cimbala, o Atlas é uma ferramenta de georreferenciação e identificação de experiências turísticas da região, concebida para facilitar a descoberta de roteiros autênticos e contribuir para a valorização e promoção da oferta turística do Baixo Alentejo. Este projeto, segundo a Cimbala, é fruto de uma iniciativa de um aluno da licenciatura em Turismo do Instituto Politécnico de Beja, desenvolvida no âmbito do seu estágio curricular na Cimbala, demonstrando a importância da colaboração entre as instituições de ensino superior e as entidades do território na criação de soluções inovadoras para o desenvolvimento regional. A Junta de Freguesia de Brinjel vai oferecer os cadernos de atividades aos alunos do primeiro ciclo. A Edilidade anunciou, no âmbito do ano letivo 26-27, a oferta dos cadernos de atividades aos alunos que frequentam a Escola Básica de Brinjel. Segundo a Junta de Freguesia, a iniciativa pretende apoiar as famílias no regresso às aulas, reduzindo os encargos associados ao início do ano letivo e contribuindo para que todas as crianças disponham de recursos essenciais para o seu sucesso escolar. As inscrições estão a decorrer até 31 de agosto. A Câmara Municipal de Almodóvar vai implementar no próximo ano letivo um conjunto de medidas que visam simplificar o acesso aos apoios escolares destinados aos alunos do agrupamento de escolas do concelho. De acordo com a Câmara de Almodóvar, pela primeira vez a atribuição dos cadernos de atividades para os alunos do primeiro ciclo e do apoio à aquisição de material escolar vai deixar de depender de qualquer candidatura ou requerimento por parte dos encarregados de educação. Segundo a Câmara de Almodóvar, os apoios vão passar a ser automaticamente atribuídos a todos os alunos que cumpram os critérios definidos no Regulamento de Apoio à Natalidade e Incentivo à Família. Uma decisão que, segundo a Câmara Municipal, assenta na estratégia de redução da burocracia, considerando que, sendo apoios de caráter universal, não se justifica a exigência de procedimentos administrativos adicionais. No que diz respeito aos cadernos de atividades, a Câmara de Almodóvar vai proceder à sua entrega direta aos professores, que ficarão responsáveis pela distribuição aos alunos no início do próximo ano letivo. No que diz respeito ao apoio para a aquisição de material escolar, os encarregados de informação vão ser informados oportunamente sobre a disponibilidade das verbas que poderão ser levantadas na Tesouraria Municipal. O pré-escolar 40 euros, o primeiro ciclo 50 euros, o segundo ciclo 75 euros, o terceiro ciclo 100 euros e o ensino secundário 120 euros são os valores atribuídos. Para além de facilitar o acesso das famílias a estes apoios, a medida vai permitir também, de acordo com a Câmara de Almodóvar, uma redução significativa da carga administrativa dos serviços municipais e do agrupamento de escolas. Final desta edição informativa, com a previsão do estado do tempo para hoje. Segundo o Instituto Português do Mar e da Atmosfera, vamos ter na região sul céu pouco nublado ou limpo, podendo apresentar períodos de maior nubosidade na faixa costeira ocidental, com vento fraco moderado de oeste-noroeste e possibilidade de formação de neblina ou nevoeiro na faixa costeira ocidental. Temperaturas que poderão chegar aos 37 graus de máxima em Beja e Évora, 35 em Porto Alegre, 28 em Sines.
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0: Os Virgul e o Maninho, com o tema Não Está Fácil. Para trás ficamos com outros temas, o Bairro das Flores, dos Bandidos do Cante. Eu, Maria José, fico consigo até às 11 horas da manhã, em mais uma edição do programa Dentro do Tempo.
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1: 24 minutos passam neste momento das 9 horas. Vamos continuar dentro do tempo até às 10. 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Vamos para já ficar a conhecer os títulos dos jornais com Marco Abundância. Marco, bom dia e boa semana para ti.
2: Bom dia, Marisa Mota. Também uma boa semana para ti e para todos aqueles que nos cheguem nesta manhã de segunda-feira, início de semana. E, como sempre, a dar nota aqui de alguns dos principais destaques na imprensa nacional. Na capa do Jornal Público, prospeção petrolífera dos Estados Unidos pôs um pé na Groenlândia sem autorização. FBI liga a empresa portuguesa a rede de venda de helicópteros para o Irão. Alta velocidade, franceses e espanhóis em disputa para fornecer a CP. Na capa do Jornal de Notícias, fisco com mais dirigentes, mas trabalhadores em mínimos históricos. Destaque feliz, regresso a casa. O destaque para a vitória do Futebol Clube do Porto por 2-0 no início do campeonato. Também espetáculos de drones asseguram o futuro das empresas de pirotecnia. Trabalho disparam salários líquidos de 3 mil euros. Tensão, Milei insulta Lula e abre crise diplomática. No Correio da Manhã, juiz condena condutor por crimes de outra pessoa. Apesar dos erros de escrita, arguido acabou por pagar a multa. Destaque também, construtor do amigo de Neves dá prejuízo. Tropeção à porta fechada, o destaque para o empate a duas bolas do Benfica e o destaque também para a vitória do Porto. Dragão, André Silva já rende pontos. No destaque do Dayane, Chega e PS acusam o governo de falta de transparência em negócio de 3,9 mil milhões. Fogos, seguro critica falhas na prevenção dos incêndios. Caso Mai, Diogo Feio, não há elementos que ponham em causa manutenção de Luís Neves no governo. Combustíveis, preços voltam a ficar abaixo de 2 euros por litro, mas a incerteza mantém-se. Na capa da edição de hoje dos Económicos, na edição do Jornal de Negócios, reembolso do Fundo de Resolução ao Estado e bancos está em risco. Mais população explica recorde de depósitos e certificados. Brisa reclama em tribunal 276 milhões por causa da Covid. Turistas estrangeiros são mais, mas estão a gastar cada vez menos. Na capa do Jornal Económico, metro quadrado do Algarvio supera os 10 mil euros. Marrocos está cada vez mais ligado à União Europeia, apesar da crise de Ceuta. O governo garante que quem já recebe não perderá, quem chega pode perder. 5,10 para um motor do crescimento português. Ronaldo gerou 85 milhões de euros nas redes sociais. Quanto aos desportivos, na capa do jornal A Bola, Demónios da Luz, Benfica volta a adormecer e perde duas vantagens. Ocasiões falhadas e desatenções várias fazem lembrar épocas anteriores. Empata duas bolas com o Académico de Viseu. Ao intervalo devia estar resolvido, afirmou Marco Silva. Foi mais fácil jogar sem público, afirmou Bruno Pinheiro. E lá vai o campeão. Destaque para a vitória do Porto por 2-0 frente ao Alverca. Dois penaltis decidem jogo no Dragão. André Silva sofreu as duas penalidades, marcou uma e saiu lesionado. Guerreiros também se atrasam. Empate do Braga em Moreira de Cónegos por duas bolas. Irancunda a chegar ao Sporting. Diomande rende 40 milhões. Rui Borges foi duro com a equipa. Ciclismo, Alexis Guérin brilha na Torre. Na capa do Record, destaque também para o empate do Benfica. Catedral do Gelo, Águia entra em falso na Liga. Multidão viu o jogo na fanzone. Messenger, aliás, fez falta na área viziense. É questão levantada pelo Record. Marco Silva, não podemos sofrer golos assim. Tomás Araújo, é impensável começar desta forma. Dragão arranca de penalti, 2-0, duas grandes penalidades. Farioli, fomos eficientes. André Silva conquista 2 e converte 1, é como viver um sonho. O avançado saiu lesionado. Problema na baliza, no Sporting, Leão estúdio ao mercado por um guarda-redes, rendimento de Rui Silva preocupa a SAD, zangado com falhas de concentração, Rui Borges deixa aviso no balneário. Vitória por 3-1, Soares marca ao Mafra, Diomande já está na Inglaterra. Quanto ao jogo, a loja do mestre André, avançado, sofreu dois penaltis e marcou um gol numa vitória, com forte oposição ribatejana, 2-0 para o Porto. Mora, Dragões rejeitam proposta de 25 milhões da Roma. Francesco Farioli, nesta fase da época, não é fácil sermos brilhantes. O poder da força interior, de regresso ao topo, a equipa Beirã arranca um empate na Luz, duas bolas, Marco Silva, é um resultado muito mau para nós. Cerca de 5 mil adeptos apoiaram no exterior do estádio. Borges aponta erros, treinador teve discurso forte no balneário logo após a igualdade na Amadora, Diomande a Inglaterra para reforçar o Nottingham Forest. Golpe de teatro, no empate a duas bolas entre Moreirense e Braga, volta a Portugal sem bicicleta, vitória do francês Guérin e segundo lugar do russo Nietzsche na chegada à Torre. Anicolor nas alturas, são os destaques nesta segunda-feira.
1: Muito bem, continuamos dentro do tempo até às 11 horas da manhã, nesta manhã de segunda-feira, hoje dia 10 de agosto.

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4: Vamos escutar os 4:30 com o tema Amanhã. 40 minutos passam das 9 horas da manhã. Castro Verde recebe o Festival Castro Mineiro, de 4 a 6 de setembro. Sony Dandaluz, Soraya Ramos, Celina da Piedade vão estar nesta 5ª edição do Festival Castro Mineiro, uma organização do município de Castro Verde.

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0: 4 minutos apenas para as 10 horas da manhã. Estamos a entrar na reta final desta primeira hora. Vamos para a publicidade e logo a seguir o sinal horário.
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0: Agora sim, vamos ficar com a informação das 10. Marco, bom dia mais uma vez.
1: Bom, um sismo de 3,4 na escala de Richter esta madrugada abalou parte do Baixo Alentejo. A Comissão de Utentes em Defesa da Linha do Alentejo reuniu com autarcas de Beja, Alvito e Vendas Novas. Serpa é município amigo da juventude. Simal apresenta o Atlas de Experiências Turísticas Autênticas do Baixo Alentejo. Junta de Freguesia de Berinjela oferece cadernos de atividades ao primeiro ciclo. Estádio Municipal de Barrancos com novo relevado e sistema de rega. Câmara de Almodóvar simplifica acesso aos apoios escolares. Câmara de Odmira promove experiências no Mira ao natural. É melhor. São temas para desenvolver no bloco informativo do meio-dia.
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1: Passamos à segunda hora, estamos no decorrer da segunda hora de hoje dentro do tempo. 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Vamos deixar-lhe aqui algumas informações. A Feira Medieval de Silva está a decorrer até dia 15 de agosto. Corrida convida todos os visitantes a todas as idades a embarcar numa viagem até à Xilpe, cidade de poetas e sábios, em Silves, Feira Medieval de Silves.

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3: 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Neste verão de 2026 pode visitar o Santuário de Elefantes no Alentejo, que está oficialmente aberto. Visite-nos em Vila Viçosa e Alandroal. Palavras Andarilhas vão decorrer de 28 a 30 de agosto em Beja, no Jardim Público. A 18ª edição Palavras Andarilhas da Biblioteca Municipal de Beja, José Saramago, Beja, cidade dos contos.

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2: A mina de São Domingos vai receber no dia 15 de agosto o 10º encontro com o Cante em Mértola. No Coreto do Jardim da Mina de São Domingos, em Mértola, o encontro de grupos corais. Ferreira do Alentejo, vamos à praia. É já no próximo dia 21 de agosto que os idosos de mais de 65 anos e reformados irão à praia. As inscrições estão abertas nas juntas de freguesia da área de residência ou em Ferreira do Alentejo, no Serviço de Ação Social, uma organização da Câmara Municipal de Ferreira do Alentejo.
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2: Ficar com os Alentons, com a Dona de Si. Os Alentons que vão estar dia 13 de agosto em Portel, no Agosto em Festa, a magia da música na cerca. Recebe grupos, os grupos mais acarinhados da atualidade. Os Alentons vão estar no dia 13 de agosto. Dia 14 de agosto, tributo a Ivete Sangalo. 15 de agosto, Tim, uma das vozes mais marcantes da música portuguesa. Hoje será a vez, hoje dia 10 de agosto, na cerca, os Los Romeros.

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chegamos ao final desta edição de hoje. Dentro do tempo, vamos para o final. Eu estou de volta mais logo a partir das 15. Bom dia.

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0: Boa tarde, seja bem-vindo a este bloco informativo do meio-dia. Vamos atualizar a jornada informativa nesta segunda-feira, 10 de agosto. Um sismo de 3,4 na escala de Richter esta madrugada abalou parte do Baixo Alentejo. Comissão de Utentes em Defesa da Linha do Alentejo reuniu com autarcas de Beja, Alvito e Vendas Novas. Serpa é município amigo da juventude. Simbal apresentou atlas de experiências turísticas autênticas do Baixo Alentejo. São títulos para desenvolver neste bloco informativo. Já a seguir.
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0: Boa tarde. Um sismo com magnitude de 3,4 na escala de Richter foi sentido esta madrugada no Baixo Alentejo. Segundo o Instituto Português do Mar e da Atmosfera, pelas 3 horas e 8 minutos da madrugada, foi registado nas estações da rede sísmica do continente um sismo de magnitude de 3,4 na escala de Richter e cujo epicentro se localizou a cerca de 18 km a este de Odmira. Segundo o Instituto Português do Mar e da Atmosfera, em comunicado, este sismo, de acordo com a informação disponível, não causou danos pessoais ou materiais e foi sentido com intensidade máxima 4 na escala de Mercalli modificada no concelho de Odmira, no distrito de Beja, e foi ainda sentido com menor intensidade nos concelhos de Almodóvar, Beja, Urique e Santiago do Cacém. Nos sismos com esta intensidade, os objetos suspensos costumam baloiçar, sendo a vibração semelhante àquela que é provocada pela passagem de veículos pesados. A Comissão de Utentes em Defesa da Linha do Alentejo reuniu a semana passada com os presidentes das câmaras municipais de Beja, Alvito e Vendas Novas. O objetivo foi dar a conhecer as principais preocupações dos utentes relativamente à situação atual da Linha do Alentejo e ao seu futuro. Segundo revelou a Comissão de Utentes em Defesa da Linha do Alentejo, em comunicado enviado às redações, foram igualmente solicitadas reuniões com a CP, Comboios de Portugal, a CCDR Alentejo e as câmaras municipais de Cuba e de Évora, de forma a alargar este processo de auscultação e de defesa das reivindicações dos utentes. A Comissão aponta como principais problemas identificados o reduzido número de composições face ao aumento da procura provocado pela implementação do Passe Verde, as dificuldades na marcação obrigatória de lugares, que frequentemente esgotam em poucos minutos, os constantes atrasos, muitas vezes entre 45 minutos e uma hora e meia, a circulação de comboios intercidades, algumas vezes substituídos por material regional menos confortável e mais lento, e as automotoras que efetuam o percurso entre Beja e Casa Branca, com ar-condicionado avariado, mesmo durante os períodos de temperaturas superiores a 40 graus, colocando em causa o conforto, a segurança e a saúde dos passageiros. A Comissão recorda que a defesa do transporte ferroviário é uma necessidade estratégica para o Alentejo, essencial para combater o isolamento da região, garantir mobilidade a quem não dispõe de transporte próprio, promover a coesão territorial, reduzir o impacto ambiental das deslocações e contribuir para o desenvolvimento económico e turístico. Sobre o projeto de modernização entre Casa Branca e Beja, a Comissão considera positiva, mas manifesta reservas quanto ao longo prazo previsto para a execução da obra, atualmente apontado para o período entre 2027 e 2033, bem como quanto ao histórico de sucessivos atrasos e promessas em projetos ferroviários. A Comissão de Utentes considera que esta é uma reivindicação em defesa da qualidade de vida das populações, da coesão territorial e do desenvolvimento do Alentejo e da qual é a obrigação do Governo, mais do que promessas, de facto assumir verbas, meios e prazos para a resolução deste problema. A Comissão de Utentes em Defesa da Linha do Alentejo apela às populações para que se unam na luta para a resolução dos problemas identificados na Linha do Alentejo e reivindicar a posição da ligação ferroviária de passageiros entre Beja e a Funchara, bem como a ligação da Linha do Alentejo ao aeroporto de Beja, de forma a potenciar a interligação dos diferentes modos de transporte e promover o desenvolvimento económico e social de toda a região. O município de Serpa foi reconhecido pela Federação Nacional de Associações Juvenis como município amigo da juventude no âmbito da sua participação na Rede Nacional de Municípios Amigos da Juventude. Segundo anunciou a Câmara Municipal de Serpa, esta formalizou a sua adesão a esta rede em maio deste ano, passando assim a integrar uma plataforma de referência na partilha de boas práticas, criação de estratégias e promoção de sinergias associativas e municipais nas áreas da concessão, implementação e avaliação de políticas locais participadas, inclusivas e orientadas para o futuro. A autarquia sublinha que a distinção reflete o compromisso contínuo do município na definição e implementação de políticas públicas dirigidas à juventude, valorizando o papel dos jovens no desenvolvimento do concelho e promovendo a sua participação ativa na vida da comunidade. A Cimbal, a Comunidade Intermunicipal do Baixo Alentejo, apresentou oficialmente a semana passada o Atlas de Experiências Turísticas Autênticas do Baixo Alentejo, numa ação realizada no Salão Nobre da sua sede, em Beja. Segundo revelou a Cimbal, O Atlas é uma ferramenta de georreferenciação e identificação de experiências turísticas da região, concebida para facilitar a descoberta de roteiros autênticos e contribuir para a valorização e promoção da oferta turística do Baixo Alentejo. Este projeto resulta de uma iniciativa de Afonso Reis, aluno da licenciatura em Turismo do Instituto Politécnico de Beja, desenvolvida no âmbito do seu estágio curricular na Cimbal, demonstrando a importância da colaboração entre as instituições de ensino superior e as entidades do território na criação de soluções inovadoras para o desenvolvimento regional. A Junta de Freguesia de Brinjel vai oferecer os cadernos de atividades aos alunos do primeiro ciclo. A Edilidade anunciou, no âmbito do ano letivo 26-27, a oferta dos cadernos de atividades aos alunos que frequentam a Escola Básica de Brinjel. Segundo a Junta de Freguesia, a iniciativa pretende apoiar as famílias no regresso às aulas, reduzindo os encargos associados ao início do ano letivo e contribuindo para que todas as crianças disponham de recursos essenciais para o seu sucesso escolar. As inscrições estão a decorrer até 31 deste mês. Foram concluídos, a semana passada, os trabalhos de requalificação do Estádio Municipal de Barrancos, que permitiram a substituição do relevado sintético e do sistema de rega. Segundo anunciou a Câmara de Barrancos, a empreitada representou um investimento total de 175.524 € e contemplou a remoção do relevado sintético existente. Segundo revelou o município ranhano, os trabalhos incluíram o fornecimento e a instalação de um novo relevado sintético composto, com mais de 79.380 filamentos por metro quadrado, preparado para a obtenção da certificação FIFA, tendo sido executadas as marcações para futebol de 11 em relva sintética branca, marcação de futebol de 9 em azul e duas marcações para futebol de 7 em amarelo. No âmbito da empreitada, foi também substituído o sistema de rega do campo de futebol, substituído por 6 expressores pop-up de funcionamento automático e sincronizado, assegurando uma rega mais eficiente e uniforme. Para a Câmara de Barrancos, a melhoria dos equipamentos e das infraestruturas municipais constitui uma prioridade permanente do Executivo Municipal, que reconhece a importância de conservar, modernizar e valorizar o património do concelho, criando melhores condições para a prática desportiva, sendo o Estádio Municipal um equipamento de grande relevância para o concelho. O município de Almodóvar vai implementar no próximo ano letivo, 26-27, um conjunto de medidas que visam simplificar o acesso aos apoios escolares destinados aos alunos do agrupamento de escolas local. Segundo revelou a Câmara Municipal de Almodóvar, em nota de imprensa, pela primeira vez, a atribuição dos cadernos de atividades para os alunos do primeiro ciclo e do apoio à aquisição de material escolar deixa de depender de qualquer candidatura ou requerimento por parte dos encarregados de educação. Os apoios, segundo a autarquia, passam a ser automaticamente atribuídos a todos os alunos que cumpram os critérios definidos no Regulamento de Apoio à Natalidade e Incentivo à Família. A Câmara de Almodóvar diz tratar-se de uma estratégia de redução da burocracia, considerando que, sendo apoios de caráter universal, não se justifica a exigência de procedimentos administrativos adicionais às famílias. No que respeita aos cadernos de atividades, o município procederá à sua entrega direta aos professores, que ficarão responsáveis pela distribuição aos alunos no início do ano letivo. Já no caso do apoio à aquisição de material escolar, os encarregados de educação serão informados oportunamente sobre a disponibilidade das verbas que poderão ser levantadas na Tesouraria Municipal. O município de Odemira volta a promover a iniciativa Experiências no Mira ao Natural é Melhor entre 27 e 30 de agosto. Segundo anunciou a Câmara Municipal, integrada na estratégia de promoção da Estação Náutica de Odemira, a iniciativa pretende valorizar o Rio Mira, a Albufeira de Santa Clara Velha e a costa do concelho, incentivando a descoberta do território através de experiências ligadas à natureza e ao turismo ativo. Ao longo de 4 dias, estão previstas experiências de canoa, bodyboard, surf, passeios de barco, pesca turística e stand-up paddle, dinamizadas por empresas e entidades parceiras da Estação Náutica Odemirense. As atividades vão decorrer na zona ribeirinha de Odemira, na Albufeira de Santa Clara Velha, na Praia do Carvalhal e na Praia da Zambujeira do Mar. A Câmara de Odemira quer, com esta iniciativa, continuar a apostar na valorização dos recursos naturais e na promoção da oferta turística associada à Estação Náutica de Odemira. Final deste bloco informativo, com a previsão do estado do tempo para hoje, nesta segunda-feira. O Instituto Português do Mar e da Atmosfera prevê céu pouco nublado ou limpo, apresentando períodos de maior nebulosidade até final da manhã, em especial no litoral a norte do Cabo Raso, onde poderá mesmo persistir em alguns locais, vento fraco a moderado, pequena subida da temperatura máxima no interior norte e centro. Máximas que poderão chegar aos 33 graus em Beja, 34 em Évora, 32 em Porto Alegre, 25 em Sines.
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9: O francês Alexis Guérin, da Anicolor Campicarne, deu show a caminho do Alto da Torre. Consegue a quarta vitória da temporada e a 19ª da sua carreira. Este ano, entre outros, já tinha ganho a difícil etapa no Alto das Antenas em Porto Alegre, na volta ao Alentejo em bicicleta. E Guérin mostrou hoje que é candidato à vitória na volta a Portugal. Uma etapa com uma fuga, onde andou durante largos quilómetros o camisola amarela, mas não com o objetivo de vencer eventualmente a etapa, mas procurar ajudar o seu companheiro de equipa, Adrià Pericá, que também claudicou. A fuga começou ao quilómetro 27, após Castanheira de Pera, e foi anulada cerca de 15 quilómetros para a meta, quando o camisola azul foi o último desse grupo a ser apanhado. Alexis Guérin foi um corredor que não deu possibilidades. A equipa de Anicolor Campicarne tinha no grupo perseguidor, onde estavam José Fernandes, onde estava também Artem Nish, Pedro Silva e Joaquim Mor de Alday, e Artem Nish estava amarrado ao seu companheiro de equipa que vinha na frente da corrida, e só no último quilómetro se pôde libertar dessa amarra e puder ser segundo na etapa dobradinha de Anicolor Campicarne. Vitória na tirada de Alexis Guérin, Anicolor Campicarne, tempo 4 horas 9 minutos 49 segundos, média de 37
10: 131. Artem Nicho, seu companheiro de equipa, foi segundo a 1.44. Terceiro, Pedro Silva Feira dos Faz Boa Vista a 1.56. Quarto, Joaquim Murgui Aldai, Euskatel, Euskada a 1.53. Quinto, José Fernandes da GI Grupo Simoldegs Oliveirense a 1.58. Sexto, Abner Gonzalez, Feirense Besseller a 2.17. Sétimo, Rafael Barbas Tafer, Ovos Matinados Mortágua a 2.18. Oitavo, Luís Ferreira, aniversariante, faz hoje 29 anos, Dani Color Campicarna a 2.20. Emanuel Duarte foi nono, Credimão Elial e Minos Marchecar também a 2.20. E ainda a 2.20, Jesus David Penha, o colombiano da FAPEL, foi décimo. Por equipas, vitória da Dani Color Campicarna. Alexis Garan, satisfeito com a vitória e diz que tudo funciona em equipa.
11: Sou muito, muito contente. Sou uma vitória impressionante para a minha carreira, para a minha equipa. Eu trabalho muito na altitude com Artem Nis, com Luís Ferreira, para este tipo de montanha. Eu sou muito contente que a tática da equipa funcionar bem como assim. É muito, muito duro, mas sou muito contente porque minha mulher e minha filha está aqui e para mim é muito importante que minha família e meu equipo sou contente. Esta é uma subida, não sei como dizer bem, mas uma subida de foles, porque é muito duro. Tu creio que é ser top, mas o top não vem. É muito, muito longo, muito duro.
10: José Fernandes, o corredor português, já foi campeão nacional de estrada e é um excelente contrarrelogista, já tendo também sido campeão de contrarrelógio, mostra-se satisfeito com o desempenho e quer chegar ao pódio da portuguesa.
12: Nós queríamos tentar ganhar uma etapa e colocar um homem no top 10. Eu tentei a minha sorte, fiquei ali com aqueles homens, estava a tentar guardar um bocado de força para o final, mas não foi possível. O Guerin, quando arrancou, ia muito forte, já ia um pouco a tentar gerir ali o esforço e pronto, talvez tivesse arriscado um pouco, talvez desse, talvez não desse, não saberei.
13: De qualquer das formas, uma grande prova, uma grande etapa.
12: Sim, tentamos a nossa sorte e ainda tentei ir ao pódio com o melhor português, mas não foi possível. Acho que qualquer português sonha em tentar ganhar uma volta a Portugal. Acho que eu também sonho com isso, mas vamos dia a dia. Tudo pode acontecer, são 11 dias, a segunda semana é bastante dura. Vamos com calma para ver o que é que nós conseguimos fazer.
10: José Soares, o nosso comentador, fala de uma etapa extraordinária, muito bem corrida pela Anicolor e que faz de Alexis Garan o principal candidato à vitória na portuguesa.
14: É rasgadinha, não há dúvida nenhuma. Não é todos os dias que se vê o camisola amarela numa etapa que termina na torre atacar e ir na fuga. E depois continuamos sob o signo amarelo em plena subida, que é a cor da equipa da Anicolor, que deu de facto aqui um grande festival com Alexis Guérin e depois Artem Nis, que cavam aqui uma diferença em tempo. Há muita volta pela frente, amanhã já um contrarrelógio individual, depois etapas difíceis e de montanha, mas a vantagem é neste momento toda da equipa Anicolor, sobretudo depois desta manifestação, demonstração de força pela Serra da Estrela acima. Foi um bocadinho ao contrário do ano passado, né? Desta vez o Alexis Guérin atacou logo de início, atacou ali no sítio onde é sempre onde se deve atacar, a seguir ao Parque de Campismo, e portanto entre o Parque de Campismo e a Varanda dos Carquejais, e ninguém mais o apanhou até cá acima.
15: Depois o colega de equipa não podia ser ele a atacar para não puxar os adversários até ele.
14: Mas na parte final, cavou também uma diferença pequena relativamente aos outros e coloca, portanto, a equipa com dois homens com uma boa vantagem, que é sempre melhor do que ter só um.
10: Por seu turno, Jaime Torres, o corredor da UAE Team Emirates XRG, disse que a equipa claudicou e ficou longe dos objetivos, ainda mais do grande objetivo que era Adrià Pericas vencer a volta a Portugal.
16: Sí, al final sabíamos que esta vuelta le venía mucho mejor a Pericas, veníamos con él de líder para la general y hoy lo ha hecho bien y todavía queda mucha vuelta, así que vamos a por ello. Sí, obviamente es una alegría para nosotros poder estar aquí intentando ayudar lo mejor que podemos al equipo, al final el ritmo aquí es altísimo, se hace lo que se puede y es una alegría siempre estar aquí.
10: Após a etapa, Alexis Garan é líder. A 1 minuto e 26 segundos está o seu companheiro de equipa, Artem Nis. O terceiro é José Fernandes, G. Grupos e Modo Engolo Veirense, a 1 minuto e 58 segundos. Quarto, Pedro Silva, da Feira dos Faz Boa Vista, a 2.01. Quinto, Tchomin Coaristi, Euskaltel, Euskadi, a 2.09. Sexto, o seu companheiro de equipa, Joaquim Murguialdai, a 2.15. Sétimo, Emanuel Duarte, que é de Boa Leal e Minas, marcar também a 2.15. Ainda a 2.15, na oitava posição. Posição Tiago Antunes da EFAPEL, nono Adrià Pericaj, o AETIM Emirates XRG 2.19 e décimo Fábio Costa da Feira dos Faz Boa Vista a 2 minutos e 21 segundos. A Nicolor Campicarne comanda por equipas, Daniel Cávia, Burgos Berpelete BH comanda geral por pontos, camisola laranja, a Montanha camisola azul, Oscar Rota, Feira dos Faz Boa Vista e Juventude camisola branca, Adrià Pericaj, o AETIM Emirates XRG e Alexis Garan fala de uma vitória na volta a Portugal como se fosse a vitória no Tour de França e diz que é candidato.
11: No ano passado Artem foi mais forte que eu e este ano nós estamos no mesmo nível, mas nós estamos trabalhando como amigos, como uma equipe. Não é importante que corredor vai ganhar, mas primeiro a equipe, depois mirar para que corredor. Não sei, antes vou comer bem, vou dormir bem, depois vou comer um outro tempo bem. Voy a hacer un crono como yo puede. No sé, un crono es duro, pero vuelta a Portugal, esta es una grande vuelta, como un Tour de France para mí. Todo ella puede hacer una diferente corredor para María. Esta es una grande vuelta muy, muy duro.
10: Hoje apresentamos a equipa do Loltano, Avilu Loltano Lolé Conselho, e o seu presidente Tony Duadro conta-nos a história desta equipa também já muito antiga no pelotão nacional.
17: Ora, estamos com o Tony Duadro, o homem do Loltano, o homem forte do Loltano. Como é que é a história deste Loltano no ciclismo, já com uma volta ganha tudo isso?
18: É verdade, o Loltano, a primeira vez que foi à volta a Portugal foi em 1934, depois aí houve alguns anos de ter ciclismo. Nós somos a equipa mais velha do pelotão mundial, tivemos alguns anos que não fizemos ciclismo e estes últimos anos temos vindo a apostar muito no ciclismo porque achamos que o ciclismo é muito importante e Lolé respira ciclismo também. Portanto, o futebol agora está na terceira liga, que é muito bom também, mas o ciclismo, estando no patamar que está e tendo muita televisão, temos vários apoios da Avilude, da Câmara, da Imopromo, as empresas apostam em nós e a Câmara é sempre o nosso maior apoio.
17: E tem evoluído ao longo destes anos, tem anos piores, tem anos melhores, também doutor?
18: Sim, todos os anos temos tido algumas dificuldades, mas temos feito sempre bons resultados. E do ano passado ganhámos duas etapas na Volta a Portugal. Nesta estamos em sexto e terceiro. Ainda temos essa esperança, porque temos uma equipa equilibrada. Tivemos azar, o Nico Tivani partiu a clavícula e era um dos homens fortes também para a volta. Mas pronto, os 7 estão aí, dão-nos total garantia. Há uma coisa que é muito importante: destes 7, 2 são de Lolé. São de Lolé. Cresceram Lolé. Fizeram escola no BTT Terra do Olé. Isso é muito importante para nós, ter dois atletas que são mesmo do conceito do Olé.
17: Como é que é ter o futebol e o ciclismo? Qual é a preferência?
18: Sabe que eu sou uma pessoa do desporto. Eu gosto muito de ciclismo, gosto muito de futebol, gosto muito do desporto na totalidade. Nós temos várias secções, somos o clube mais eclético a sul do Tejo e eu tento sempre acompanhar todos. Temos o futebol de formação espetacular, temos triatlo, temos ginástica, temos natação, temos lutas, é tudo muito importante para a grandeza do clube.
10: A etapa desta segunda-feira, o contrarrelógio entre Anadia e Águeda, 17,4 km, com uma partida prevista para as 14h53, ainda haverá reajuste em termos dos horários de partida. Os corredores partem de 1 em 1 minuto, os 10 últimos de 2 em 2 minutos. O camisola amarela Alexis Garan vai partir às 17h07, chegada prevista sensivelmente para as 17h27. Vai ser uma luta de galos neste contrarrelógio que ligará Anadia a Águeda.
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25: Começa agora mais uma semana de Destinos Cruzados. Deixe-se ficar na nossa companhia, pois trazemos novidades e muita música. Por agora, deixo esta só para si. Fique bem, fique connosco, na companhia da Rádio Vidigueira.

A concentração militar de Vidigueira já tem data marcada. Este ano realiza-se nos dias 28, 29 e 30 de agosto. É a 26ª concentração militar de Vidigueira, que decorre neste ano de 2026. O programa será anunciado brevemente. Fique atento.

Andarilhas regressam neste ano de 2026 à cidade de Beja. É a 18ª edição deste festival, a grande festa da palavra contada. 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

O centro histórico da cidade de Beja continua a receber o Beja na Rua. 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No dia 15 de agosto, há Bailado Africano pela Chama d'Arte, dança mais teatro mais música, no Largo do Museu Regional de Beja, a partir das 19 horas.

Vamos fazer uma breve pausa, mas estamos juntos até às 15 horas, porque o Alentejo também tem agenda e nada nos escapa. Daqui a pouco volto com novos conselhos para os tempos livres. Até já!

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12: Boa tarde, Vidigueira até FM. Às 15 horas seguimos em Destinos Cruzados, na Rádio Vidigueira, a rádio que toca. 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

Buba Espinho vai atuar numa das salas maiores de espetáculo do país. 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Esteja atento e compre já o seu bilhete, porque certamente vai...

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O Beja Jovem 2026 já tem data marcada. Vai decorrer nos dias 18 e 19 de setembro. A programação será anunciada brevemente pelo município de Beja.

A quarta edição do Beja Jazz já está marcada. Vai ter lugar nos dias 3, 4, 5 e 6 de setembro e vai decorrer no Clube Unesco. Fique atento à programação.

Destinos Cruzados está a chegar ao fim por hoje, mas pedimos-lhe que nos continue a fazer companhia. A rádio ligada, o dia a acontecer, como sempre, nós, deste lado, consigo. A Rádio Vidigueira é a banda sonora do seu dia-a-dia. Amanhã estamos de regresso. Boa tarde. Fique bem na companhia da Rádio Vidigueira.

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7: 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São 3 horas. 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

0: Boa tarde, seja bem-vindo a esta síntese informativa das 15 horas. Deixamos no ar os títulos que vão marcando a jornada informativa. Nesta segunda-feira, 10 de agosto, um sismo de 3.4 na escala de Richter, esta madrugada, abalou parte do Baixo Alentejo. A Comissão de Utentes em Defesa da Linha do Alentejo reuniu com autarcas de Beja, Alvito e Vendas Novas. Serpa é município amigo da juventude. Simbala apresentou atlas de experiências turísticas autênticas do Baixo Alentejo. Junta de Freguesia de Brinjela oferece cadernos de atividades ao primeiro ciclo. Estádio Municipal de Barrancos com novo relevado e sistema de rega. Câmara de Almodóvar vai simplificar acesso aos apoios escolares. Câmara de Odemira promove experiências no Mira ao natural. É melhor. Títulos para desenvolver no bloco informativo da 17.
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0: Nuno da Câmara Pereira com o Beijo Alentejano a dar início ao programa de hoje, a sua música. A partir deste momento aguardamos a sua participação através do 284-437-001. Participe até às 17. Uma ótima tarde para todos e vamos para já atender a primeira participação. Muito boa tarde.
1: Boa tarde, não vem José.
0: Olá, boa tarde, senhora. Fernando.
1: Sr. Fernando de Moura.
0: De Moura, vamos dizer a frase, senhor Fernando.
1: Que nova técnica.
0: Sim.
1: Provavelmente eu vejo uma. Sobretudo para a estrela, vou ao nosso fronteira.
0: Muito bem, a música que vamos ouvir.
1: É Tony Carreira.
0: Tony Carreira, com a música.
1: Olhos de Menino.
0: A dedicatória.
1: Para a legislativa da APPSDM e para o Fernando de Inverno.
0: Obrigada. Boa tarde. Tchau. E até amanhã.

0: Acabamos de escutar Os Sonhos de Menino, de Tony Carreira. Aguardamos a sua participação até às 17.
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0: Vamos passar à próxima participação de hoje. Muito boa tarde.
3: Boa tarde, Maria José, está boa?
0: Olá, boa tarde. Dona Doslica.
3: Rita de Moura, sim.
0: Cá estamos. Mais uma semaninha.
3: Mais uma semaninha, com tudo bom para todos.
0: Obrigada, igualmente. Vamos dizer a frase.
3: Nova técnica, grande variedade de azulejos e pavimentos em Rosal de La Fronteira.
0: E a música que vamos ouvir?
3: Gostava de ouvir hoje a Namora com os Búzios.
0: A dedicatória.
3: E a dedicatória é especial para si, Maria José. Um beijinho para a família, com tudo bom. Ao nosso patrocinador, Ana... Dona Isabel Pica, Ana Reis, Manuela Martins, Margarida de Pias, para todos os participantes e ouvintes, Anabela, Madalena e todos que estão nesta hora na Rádio Vidigueira, o Sr. Fernando também já o ouvi, para todos, a minha família, os meus sobrinhos e sobrinhas, para quem está nesta hora na Rádio Vidigueira, dizendo uma boa semana a todos os participantes e ouvintes, e até amanhã, se Deus quiser.
0: Uhum.
3: Beijinho, Maria José, tudo bom.
0: Obrigada, um beijinho.
3: Obrigada.
0: Até amanhã.

0: Acabamos de escutar a voz de Ana Moura. Aguardamos a sua participação.
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1: 22 minutos, vamos passar à próxima participação. Muito boa tarde.
2: Olá, Maria Vê, boa tarde, cá estamos.
1: Boa tarde, dona Joana.
2: Joana, sim, senhora.
1: Dona Joana de Vidigueira, vamos dizer a frase.
2: A França Nova Técnica, grande variedade de pavimentos e azulejos em Rosal da Fronteira.
1: Muito bem.
2: A música é Os Solitários, porque será? E a dedicatória? Para o meu marido, para os meus filhos, para os meus netos, para as minhas noras, para si, para a sua família, para os seus colegas da rádio, para toda a minha família, para a Tininha, para a Alina, para a Manuela Martins e marido, Virginia e marido, Marcelina, Joana Campanito, Catarina, professor Paulo Coelho, colega da ginástica, Maria Franca do 40, Rosa Coelho, nunca mais vimos, porque está muito a tudo férias, Maria Isabel, para o Sr. Francisco Sapatinho de Valvarque e família, Dona Paula e família, Dona Vasilica e família, ouvintes e participantes, Maria Zé, e para quem está de férias e para quem está a trabalhar.
1: Uhum.
2: Tudo bom.
1: Obrigada.
2: Até amanhã e um beijinho.
1: Obrigada, até amanhã.

0: Porque será que acabamos de escutar este tema dos solitários? Aguardamos a sua escolha e a sua participação. Vamos lá ligar e participar.
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1: Vamos passar à próxima participação. Muito boa tarde.
2: Boa tarde, Maria José, todo o auditor.
1: Olá, boa tarde. Estou a falar com a dona...
2: A Bárbara Vidinhas de Pias.
1: A dona Bárbara de Pias. Vamos à frase, Bárbara.
2: Pensa na técnica, grande variedade de azulejo e pavimento, vamos ao Bá Franqueiro.
1: E a música que vamos ouvir?
2: Quero ouvir o André Sardé, a Vinha Quanto Eu Gosto de
1: Ti. E a dedicatória?
2: Ai, hoje a dedicatória não desceu.
1: Uhum.
2: É para a minha cara metade.
1: Muito bem.
2: Com votos, é só para ele, que ele faz os anos, e pronto, e todas, desde uma boa tarde para todos os ouvintes e participantes, mas hoje particularmente é só para ele.
1: Muitas felicidades da nossa parte, tudo bom?
2: Eu vou obrigada.
1: Para o casalinho, um beijinho, Bárbara. Obrigada, tudo bom, tudo bom.

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2: Passamos à próxima participação. Muito boa tarde.
3: Muito boa tarde, Dona Maria Zé, fala Ana Reis de Moura.
2: Olá, boa tarde, Dona Ana.
3: Boa tarde.
2: Boa tarde, vamos dizer a frase.
3: A frase. França Nova Técnica, azulejo e pavimentos diretos de fábrica no Rosal de La Frontera.
2: E a música que vamos escutar?
3: Vamos ouvir o Júlio Iglesias, Por Ela.
2: A dedicatória?
3: É para vocês aí, um beijinho grande para a Lica, Dona Manuela Martins e o marido, para Isabel Pica, para a Madalena, para o meu neto que está aqui hoje comigo. Um beijinho para eles todos. E até amanhã, se Deus quiser.
2: Obrigada. Um beijinho para si. Até amanhã, Dona Ana.
3: Obrigada.

0: Vamos passar à próxima participação. Muito boa tarde.
1: Boa tarde, Dona Margarida.
0: Olá, Dona Margarida. Vamos dizer a frase.
1: Nova técnica, azulejos e pavimentos em rural da fronteira.
0: Muito bem, vamos então escolher a música. Aldeia da Luz.
1: Ah, vai.
0: É a Aldeia da Luz, do Nelson Rua.
1: Aldeia da Luz, sim, sim, bem,
0: e a dedicatória?
1: É para a Dona Angélica, para a Domingas, Francisca Caldeira e Maria Helena.
0: É tudo. Obrigada.
1: É tudo. E para hoje.
0: Obrigada. Um beijinho. Até amanhã.
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2: Passamos à próxima participação. Muito boa tarde.
3: Olha, boa tarde, está boa?
2: Olá, boa tarde, Sr. Francisco Sapateiro. Vamos dizer a frase, Sr. Francisco.
3: Nova técnica, grande variedade de pavimentos e azulejo, é rural na fronteira.
2: E a música que vamos ouvir, qual é?
3: A música, mas é que lhe dizer uma coisa, mas eu posso não dizer que se me lembrar. Não tem nada de importância em coisa nenhuma. É o sol do mendigo para quando era tão.
2: Sol do mendigo, a dedicatória.
3: Sim. É para vocês na rádio, para a sua família e para todas as pessoas que participam. Mas outra coisa. Participantes e ouvintes. A rádio de Vidigueira é muito ouvida. E às vezes está aqui o multibanco, por exemplo, não é? O rádio está. As pessoas param e o rádio está ligado.
2: Sim.
3: E às vezes o seu Vidigueira, não é na minha carrinha.
2: Sim.
3: É no carro dos outros. Aí vão um bocado à frente de vocês. São boas pessoas já. Com o seu estilo de fazer programa, tem ainda mais.
2: Uhum. Obrigada.
3: Vá, passa bem.
2: Até à próxima. Obrigada. Até amanhã.

0: Vamos passar à próxima participação e vamos passar à última participação desta primeira hora. Muito boa tarde.
1: Boa tarde.
0: Olá, boa tarde. Estou a falar com...
1: José Machado Pia.
0: Senhor José, boa tarde. Vamos dizer a frase...
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0: E a música que vamos escutar? E a dedicatória?
1: A dedicatória para si, para a Dona Donzica, que outro dia esquecemos dela, para a de Maria Helena, Teresa Carrapiço, Cícero Pateiro, José Baião, para o Canal Brasil, João Brasil, que era conhecido depois. Para toda a gente que é a sentir, está?
0: Obrigada, boa tarde. Até amanhã, Sr. José. Tudo bom para si, até amanhã.

0: Chegamos ao final desta primeira hora, vamos para o sinal horário, logo a seguir aguardo a sua participação. Já tenho uma ouvinte em linha, aguardamos a sua participação também através do 284-437-001.
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12: 4 minutos depois das 16. Boa tarde. Vamos dar início à segunda hora de hoje da sua música. A partir deste momento aguardamos a sua participação através do 284-437-001. Já temos alguém em linha, vamos passar à primeira participação. Muito boa tarde.
13: Boa tarde.
12: Olá, boa tarde. Estamos a falar com a dona Ana.
13: Ana?
12: Que está a ligar-nos de onde, Ana?
13: Beja.
12: Ana, vamos dizer a frase.
13: Nova técnica.
12: Sim.
13: Azulejos e pavimentos. Logo à fronteira.
12: E a música que vamos ouvir?
13: Gostava de ouvir As Flores do Alentejo.
12: Sim.
13: Para dedicar à Maria Arminda. Ao marido da Maria Arminda. Ao meu marido. Para dedicar ao meu mano. E para dedicar aos meus sobrinhos, para dedicar ao Chico Sapateiro e aos meus amigos do Albargo.
12: Obrigada. Obrigada, Ana. Boa tarde, até amanhã.
13: Até amanhã.

0: Acabamos de escutar o grupo coral feminino Flores do Alentejo de Cuba com o Raminho de Flores. Faça o mesmo desta nossa ouvinte que nos ligou de Beja. Liga 284-437-001. Está livre neste momento. Enquanto vamos lembrar quem patrocina estas duas horas, Nova Técnica está no Rosal de La Fronteira, à saída do Rosal, à direita, a seguir à bomba. Aguardamos a sua participação e a sua escolha.
1: Tu bem
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0: Passamos à próxima participação. Muito boa tarde.
4: Muito boa tarde. Fala com a Regajão do Centro do Universo.
0: Olá, boa tarde, senhora João de do Pinto. Cá estamos.
4: Cá estamos, mais um dia.
0: Mais um dia, mais uma semaninha. Vamos dizer a frase.
4: Ora, Nova Técnica, grande variedade de azulejos e pavimentos, é resolve à fronteira.
0: A música que vamos ouvir?
4: Ora, vamos ouvir o Bando da Luz, Eu Quero Bem à Minha Sogra.
0: A dedicatória.
4: A dedicatória hoje é especial para todos os solteirões e todos os divorciados. Fiquem todos bem e divirtam-se com a música.
0: Uhum. Obrigada, boa tarde, boa semana, até amanhã.
4: Até amanhã.

0: Vamos passar à próxima participação. Muito boa tarde.
1: Boa tarde, Maria José. Maria de Jesus Vargas da Pinto.
0: Olá, boa tarde, Maria de Jesus. Vamos dizer a frase?
1: Nova técnica, grande variedade de azulejos e pavimentos, já resolve lá a fronteira.
0: Muito bem, a música que vamos ouvir?
1: Vamos ouvir os Íris com o tema Até Ser Dia.
0: A dedicatória?
1: Marido, família, amigos, a todos os participantes e ouvintes, hoje com especial atenção para a Dona Bárbara, quero felicitá-la pelo aniversário do marido. Para todos vós aí na rádio, para o nosso patrocinador, com continuação de uma boa tarde e votos de uma excelente semana para todos.
0: Obrigada, um beijinho, até amanhã, Maria Jesus. Sim.

0: Depois deste tema, até ser dia dos íris, passamos ao próximo pedido. Muito boa tarde.
1: Boa tarde, Senhor José.
0: Olá, boa tarde. Senhor Campanisso.
1: António José Serra Campanisso.
0: Cá estamos, Senhor Campanisso. Vamos dizer a frase.
1: Nova técnica de verdade das leis e pavimento nos dá uma fronteira.
0: E a música que vamos ouvir? Bárbara Tinoco.
1: Bárbara Tinoco e António Zambuja, à sua escolha.
0: Sim, a dedicatória.
1: A dedicatória, como sempre, é para a Daniela, a Nina Carla, o Sr. Chefe José Brito, na Ração Ribeiro, para a minha duas sobrinhas Maria Luísa e Francisca, em Periguarda, para todo o pessoal da Rádio Vidigueira, todos os bombeiros da Vidigueira, todos os bombeiros de Beja, para todo o pessoal do Poder da Alfaria Marmolar e Sérvios, e para mim também.
0: Obrigada. Tudo bom até amanhã e boa semana.
1: Até amanhã, se quiser.

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0: Vamos passar agora sim à próxima participação. Muito boa tarde.
1: Boa tarde, como está?
0: Olá, boa tarde, Dona Adelina. Vamos dizer a frase, Dona Adelina.
1: Adelina, faz favor.
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0: Muito bem, a música que vamos ouvir qual é? E a dedicatória?
1: É para vocês aí, para a sua família. É para o Francisco, para os irmãos, para a cunhada, para o Francisco Sapateiro, para o Arnaldo, para o Sebastião Guerreiro, para o meu primo Zé Malvir e família, para a Ana de Valvargo, que não está cá mais aí, e família. É para a Manuela Soares e é para ter gostado de ouvir.
0: Obrigada, um beijinho, até amanhã. Tudo bom,
1: até amanhã,
0: Francisco.
1: Eu vou também, então, obrigada.

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0: Vamos passar à próxima participação. Muito boa tarde.
1: Boa tarde, Dona Maria José, como está?
0: Olá, boa tarde. Estou a falar com a Dona Joana.
1: Sim, sim.
0: Vamos dizer a frase, Dona Joana.
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0: E a música que vamos ouvir?
1: Vamos ouvir o grupo Coral de Portel.
0: A dedicatória.
1: Okay. A dedicatória para a minha amiga Maribar, o Maria Inácia, Ana Coflor, para a minha filha, para os meus netos, para os meus primos e primas, bombeiros, Portel, Vidigueta, bombeiros, para a Dona Maria José, para a Dona Maria Dares, e todos os ouvintes e participantes da Rádio Vidigueira.
0: Obrigada.
1: Nada,
0: um beijinho. Até amanhã, Dona Joana.

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3: Passamos à próxima participação. Muito boa tarde.
4: Olá, bom dia. Boa tarde.
3: Boa tarde. Boa tarde, Manuela Martins, da Vidigueira.
4: Sim.
3: Manuela, vamos dizer...
4: É a mesma?
3: Vamos dizer a frase, sim.
4: É a mesma frase?
3: É a mesma, sim. Sim.
4: Frases Nova Técnica, azulejos e pavimentos, a Rosal da Fronteira.
3: A música que vamos ouvir qual é?
4: A música é o Zé Mário e a Lúcia Pérez, nessa que a gente falou.
3: Sim, e a dedicatória?
4: É para ti, para mim, para o meu marido, para a Dona Donzelica, Dona Isabel, para a Joana e para o marido, para a Dona Ana Reis e Moura, para a Bia da Vera Cruz, para todos os amigos, ouvintes e participantes, e para quem gostar de ouvir. Beijinho para ti, até amanhã.
3: Obrigada. Um beijinho, até amanhã, Manuela. Obrigada.

0: 7 minutos apenas para as 17 horas. Vamos passar à última participação de hoje. Muito boa tarde.
1: Boa tarde, Dona Maria José.
0: Boa tarde, senhor João.
1: Fala, amigo.
0: Senhor fala, João, Pedrógão. Fala de Pedrógão do Alentejo. Senhor João, vamos dizer a frase?
1: Frase nova técnica, grande variedade.
0: Sim.
1: E as unhas e pavimentos. Eu usava a fronteira.
0: Muito bem, e a música que vamos ouvir?
1: Eu usava Creves com a Mira ou a Mira.
0: A dedicatória?
1: À minha mulher e para os filhos, para os netos, para vocês, aí na rádio, e para todos os amigos que normalmente peço e dedico a música a eles. Uma boa tarde. Sim. E até amanhã, se tiver.
0: Obrigada. Boa tarde, até amanhã. Obrigado. Vamos terminar a edição de hoje da sua música com o tema A Bieira, dos Almocreves. Votos de uma ótima tarde para todos. Até amanhã.

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São 5 horas. 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

0: Boa tarde. Um sismo com magnitude de 3,4 na escala de Richter foi sentido esta madrugada no Baixo Alentejo. Segundo o Instituto Português do Mar e da Atmosfera, pelas 3 horas e 8 minutos da madrugada, foi registado nas estações da rede sísmica do continente um sismo de magnitude de 3,4 na escala de Richter e cujo epicentro se localizou a cerca de 18 km a este de Odmira. Segundo o Instituto Português do Mar e da Atmosfera, em comunicado, este sismo, de acordo com a informação disponível, não causou danos pessoais ou materiais e foi sentido com intensidade máxima 4 na escala de Mercalli modificada no concelho de Odmira, no distrito de Beja, e foi ainda sentido com menor intensidade nos concelhos de Almodóvar, Beja, Urique e Santiago do Cacém. Nos sismos com esta intensidade, os objetos suspensos costumam baloiçar, sendo a vibração semelhante àquela que é provocada pela passagem de veículos pesados. A Comissão de Utentes em Defesa da Linha do Alentejo reuniu a semana passada com os presidentes das câmaras municipais de Beja, Alvito e Vendas Novas. O objetivo foi dar a conhecer as principais preocupações dos utentes relativamente à situação atual da Linha do Alentejo e ao seu futuro. Segundo revelou a Comissão de Utentes em Defesa da Linha do Alentejo, em comunicado enviado às redações, foram igualmente solicitadas reuniões com a CP, Comboios de Portugal, a CCDR Alentejo e as câmaras municipais de Cuba e de Évora, de forma a alargar este processo de auscultação e de defesa das reivindicações dos utentes. A Comissão aponta como principais problemas identificados o reduzido número de composições face ao aumento da procura provocado pela implementação do Passe Verde, as dificuldades na marcação obrigatória de lugares, que frequentemente esgotam em poucos minutos, os constantes atrasos, muitas vezes entre 45 minutos e uma hora e meia, a circulação de comboios intercidades, algumas vezes substituídos por material regional menos confortável e mais lento, e as automotoras que efetuam o percurso entre Beja e Casa Branca, com ar-condicionado avariado, mesmo durante os períodos de temperaturas superiores a 40 graus, colocando em causa o conforto, a segurança e a saúde dos passageiros. A Comissão recorda que a defesa do transporte ferroviário é uma necessidade estratégica para o Alentejo, essencial para combater o isolamento da região, garantir mobilidade a quem não dispõe de transporte próprio, promover a coesão territorial, reduzir o impacto ambiental das deslocações e contribuir para o desenvolvimento económico e turístico. Sobre o projeto de modernização entre Casa Branca e Beja, a Comissão considera positiva, mas manifesta reservas quanto ao longo prazo previsto para a execução da obra, atualmente apontado para o período entre 2027 e 2033, bem como quanto ao histórico de sucessivos atrasos e promessas em projetos ferroviários. A Comissão de Utentes considera que esta é uma reivindicação em defesa da qualidade de vida das populações, da coesão territorial e do desenvolvimento do Alentejo, e da qual é a obrigação do Governo, mais do que promessas, de facto assumir verbas, meios e prazos para a resolução deste problema. A Comissão de Utentes em Defesa da Linha do Alentejo apela às populações para que se unam na luta para a resolução dos problemas identificados na Linha do Alentejo e reivindicar a posição da ligação ferroviária de passageiros entre Beja e a Funchara, bem como a ligação da Linha do Alentejo ao aeroporto de Beja, de forma a potenciar a interligação dos diferentes modos de transporte e promover o desenvolvimento económico e social de toda a região. O município de Serpa foi reconhecido pela Federação Nacional de Associações Juvenis como município amigo da juventude no âmbito da sua participação na Rede Nacional de Municípios Amigos da Juventude. Segundo anunciou a Câmara Municipal de Serpa, esta formalizou a sua adesão a esta rede em maio deste ano, passando assim a integrar uma plataforma de referência na partilha de boas práticas, criação de estratégias e promoção de sinergias associativas e municipais nas áreas da concessão, implementação e avaliação de políticas locais participadas, inclusivas e orientadas para o futuro. A autarquia sublinha que a distinção reflete o compromisso contínuo do município na definição e implementação de políticas públicas dirigidas à juventude, valorizando o papel dos jovens no desenvolvimento do concelho e promovendo a sua participação ativa na vida da comunidade. A Cimbal, a Comunidade Intermunicipal do Baixo Alentejo, apresentou oficialmente a semana passada o Atlas de Experiências Turísticas Autênticas do Baixo Alentejo, numa ação realizada no Salão Nobre da sua sede, em Beja. Segundo revelou a Cimbal, O Atlas é uma ferramenta de georreferenciação e identificação de experiências turísticas da região, concebida para facilitar a descoberta de roteiros autênticos e contribuir para a valorização e promoção da oferta turística do Baixo Alentejo. Este projeto resulta de uma iniciativa de Afonso Reis, aluno da licenciatura em Turismo do Instituto Politécnico de Beja, desenvolvida no âmbito do seu estágio curricular na Cimbal, demonstrando a importância da colaboração entre as instituições de ensino superior e as entidades do território na criação de soluções inovadoras para o desenvolvimento regional. A Junta de Freguesia de Brinjel vai oferecer os cadernos de atividades aos alunos do primeiro ciclo. A Edilidade anunciou, no âmbito do ano letivo 26-27, a oferta dos cadernos de atividades aos alunos que frequentam a Escola Básica de Brinjel. Segundo a Junta de Freguesia, a iniciativa pretende apoiar as famílias no regresso às aulas, reduzindo os encargos associados ao início do ano letivo e contribuindo para que todas as crianças disponham de recursos essenciais para o seu sucesso escolar. As inscrições estão a decorrer até 31 deste mês. Foram concluídos, a semana passada, os trabalhos de requalificação do Estádio Municipal de Barrancos, que permitiram a substituição do relevado sintético e do sistema de rega. Segundo anunciou a Câmara de Barrancos, a empreitada representou um investimento total de 175.524 € e contemplou a remoção do relevado sintético existente. Segundo revelou o município ranhano, os trabalhos incluíram o fornecimento e a instalação de um novo relevado sintético composto, com mais de 79.380 filamentos por metro quadrado, preparado para a obtenção da certificação FIFA, tendo sido executadas as marcações para futebol de 11 em relva sintética branca, marcação de futebol de 9 em azul e duas marcações para futebol de 7 em amarelo. No âmbito da empreitada, foi também substituído o sistema de rega do campo de futebol, substituído por 6 expressores pop-up de funcionamento automático e sincronizado, assegurando uma rega mais eficiente e uniforme. Para a Câmara de Barrancos, a melhoria dos equipamentos e das infraestruturas municipais constitui uma prioridade permanente do Executivo Municipal, que reconhece a importância de conservar, modernizar e valorizar o património do concelho, criando melhores condições para a prática desportiva, sendo o Estádio Municipal um equipamento de grande relevância para o concelho. O município de Almodóvar vai implementar no próximo ano letivo, 26-27, um conjunto de medidas que visam simplificar o acesso aos apoios escolares destinados aos alunos do agrupamento de escolas local. Segundo revelou a Câmara Municipal de Almodóvar, em nota de imprensa, pela primeira vez, a atribuição dos cadernos de atividades para os alunos do primeiro ciclo e do apoio à aquisição de material escolar deixa de depender de qualquer candidatura ou requerimento por parte dos encarregados de educação. Os apoios, segundo a autarquia, passam a ser automaticamente atribuídos a todos os alunos que cumpram os critérios definidos no Regulamento de Apoio à Natalidade e Incentivo à Família. A Câmara de Almodóvar diz tratar-se de uma estratégia de redução da burocracia, considerando que, sendo apoios de caráter universal, não se justifica a exigência de procedimentos administrativos adicionais às famílias. No que respeita aos cadernos de atividades, o município procederá à sua entrega direta aos professores, que ficarão responsáveis pela distribuição aos alunos no início do ano letivo. Já no caso do apoio à aquisição de material escolar, os encarregados de educação serão informados oportunamente sobre a disponibilidade das verbas que poderão ser levantadas na tesouraria municipal. O município de Odmira volta a promover a iniciativa Experiências no Mira ao Natural é Melhor entre 27 e 30 de agosto. Segundo anunciou a Câmara Municipal, integrada na estratégia de promoção da Estação Náutica de Odmira, a iniciativa pretende valorizar o Rio Mira, a Albufeira de Santa Clara Velha e a costa do concelho, incentivando a descoberta do território através de experiências ligadas à natureza e ao turismo ativo. Ao longo de 4 dias, estão previstas experiências de canoa, bodyboard, surf, passeios de barco, pesca turística e stand-up paddle, dinamizadas por empresas e entidades parceiras da Estação Náutica Odmirense. As atividades vão decorrer na zona ribeirinha de Odmira, na Albufeira de Santa Clara Velha, na Praia do Carvalhal e na Praia da Zambujeira do Mar. A Câmara de Odmira quer, com esta iniciativa, continuar a apostar na valorização dos recursos naturais e na promoção da oferta turística associada à Estação Náutica de Odmira. Ponto final neste bloco informativo, com a previsão do estado do tempo para amanhã, terça-feira. De acordo com o Instituto Português do Mar e da Atmosfera, vamos ter céu pouco nublado ou limpo, apresentando períodos de maior nublosidade, em particular no litoral a norte do Cabo Raso até ao meio de manhã, onde poderá persistir ao longo do dia. Vento em geral fraco do quadrante norte, tornando-se fraco a moderado do quadrante oeste a partir da tarde. Há também possibilidade de formação de neblina ou nevoeiro matinal em alguns locais, mais provável no litoral norte e centro, uma pequena subida da temperatura mínima no interior norte e centro e uma pequena subida da temperatura máxima, em especial no interior. Máximas que poderão atingir os 36 graus em Beja e Évora, 34 em Porto Alegre, 26 em Sines.
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0: querer.
1: O sentido das palavras, um olhar mais positivo sobre a vida. Ninguém gosta de ser criticado, principalmente quando as críticas se transformam em duros ataques pessoais. Infelizmente, nem sempre podemos evitar estas situações, mas devemos aprender a lidar com elas sem que as mesmas nos afetem em excesso. A empatia é um poderoso antídoto contra a raiva. Não podemos ter raiva de alguém quando compreendemos como essa pessoa se está a sentir. Por isso, da próxima vez que alguém o criticar, tente colocar-se no seu lugar, ainda que essa pessoa não seja capaz de se colocar no seu. Assim, verá que é possível que se trate de alguém que ainda não evoluiu emocionalmente, de alguém que ainda guarda muita amargura e ressentimento. Desta forma, perceberá que não vale a pena aborrecer-se pelas palavras ditas com raiva. O que os outros pensam sobre si é a realidade deles, não a sua realidade. Tais pessoas estão a julgá-lo segundo os seus próprios valores, as suas experiências e critérios. Se tivessem caminhado com os seus sapatos, andado pelos mesmos caminhos que você andou, é bem provável que pensassem de uma forma diferente. Pense nisto e seja feliz.

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4: 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São 6 horas. 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
4: 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São 7 horas. 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

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São 8 horas. 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

0: Boa noite.
1: Um sismo com magnitude de 3,4 na escala de Richter foi sentido esta madrugada no Baixo Alentejo. Segundo o Instituto Português do Mar e da Atmosfera, pelas 3 horas e 8 minutos da madrugada, foi registado nas estações da rede sísmica do continente um sismo de magnitude 3,4 na escala de Richter e cujo epicentro se localizou a cerca de 18 km a este de Odmira. Segundo o Instituto Português do Mar e da Atmosfera em comunicado, este sismo, de acordo com a informação disponível, não causou danos pessoais ou materiais e foi sentido com intensidade máxima 4 na escala de Mercalli modificada no concelho de Odmira, no distrito de Beja, e foi ainda sentido com menor intensidade nos concelhos de Almodóvar, Beja, Urique e Santiago do Cacém. Nos sismos com esta intensidade, os objetos suspensos costumam baloiçar, sendo a vibração semelhante àquela que é provocada pela passagem de veículos pesados. A Comissão de Utentes em Defesa da Linha do Alentejo reuniu a semana passada com os presidentes das câmaras municipais de Beja, Alvito e Vendas Novas. O objetivo foi dar a conhecer as principais preocupações dos utentes relativamente à situação atual da Linha do Alentejo e ao seu futuro. Segundo revelou a Comissão de Utentes em Defesa da Linha do Alentejo, em comunicado enviado às redações, foram igualmente solicitadas reuniões com a CP, Comboios de Portugal, a CCDR Alentejo e as câmaras municipais de Cuba e de Évora, de forma a alargar este processo de auscultação e de defesa das reivindicações dos utentes. A Comissão aponta como principais problemas identificados o reduzido número de composições face ao aumento da procura provocado pela implementação do Passe Verde, as dificuldades na marcação obrigatória de lugares, que frequentemente esgotam em poucos minutos, os constantes atrasos, muitas vezes entre 45 minutos e uma hora e meia, a circulação de comboios intercidades, algumas vezes substituídos por material regional menos confortável e mais lento, e as automotoras que efetuam o percurso entre Beja e Casa Branca, com ar-condicionado avariado, mesmo durante os períodos de temperaturas superiores a 40 graus, colocando em causa o conforto, a segurança e a saúde dos passageiros. A Comissão recorda que a defesa do transporte ferroviário é uma necessidade estratégica para o Alentejo, essencial para combater o isolamento da região, garantir mobilidade a quem não dispõe de transporte próprio, promover a coesão territorial, reduzir o impacto ambiental das deslocações e contribuir para o desenvolvimento económico e turístico. Sobre o projeto de modernização entre Casa Branca e Beja, a Comissão considera positiva, mas manifesta reservas quanto ao longo prazo previsto para a execução da obra, atualmente apontado para o período entre 2027 e 2033, bem como quanto ao histórico de sucessivos atrasos e promessas em projetos ferroviários. A Comissão de Utentes considera que esta é uma reivindicação em defesa da qualidade de vida das populações, da coesão territorial e do desenvolvimento do Alentejo, e da qual é a obrigação do Governo, mais do que promessas, de facto assumir verbas, meios e prazos para a resolução deste problema. A Comissão de Utentes em Defesa da Linha do Alentejo apela às populações para que se unam na luta para a resolução dos problemas identificados na Linha do Alentejo e reivindica a reposição da ligação ferroviária de passageiros entre Beja e a Funchara, bem como a ligação da Linha do Alentejo ao aeroporto de Beja, de forma a potenciar a interligação dos diferentes modos de transporte e promover o desenvolvimento económico e social de toda a região. O município de Serpa foi reconhecido pela Federação Nacional de Associações Juvenis como município amigo da juventude, no âmbito da sua participação na Rede Nacional de Municípios Amigos da Juventude. Segundo anunciou a Câmara Municipal de Serpa, esta formalizou a sua adesão a esta rede em maio deste ano, passando assim a integrar uma plataforma de referência na partilha de boas práticas, criação de estratégias e promoção de sinergias associativas e municipais nas áreas da concessão, implementação e avaliação de políticas locais participadas, inclusivas e orientadas para o futuro. A autarquia sublinha que a distinção reflete o compromisso contínuo do município na definição e implementação de políticas públicas dirigidas à juventude, valorizando o papel dos jovens no desenvolvimento do concelho e promovendo a sua participação ativa na vida da comunidade. A Cimbal, a Comunidade Intermunicipal do Baixo Alentejo, apresentou oficialmente a semana passada o Atlas de Experiências Turísticas Autênticas do Baixo Alentejo, numa ação realizada no Salão Nobre da sua sede, em Beja. Segundo revelou a Cimbal, O Atlas é uma ferramenta de georreferenciação e identificação de experiências turísticas da região, concebida para facilitar a descoberta de roteiros autênticos e contribuir para a valorização e promoção da oferta turística do Baixo Alentejo. Este projeto resulta de uma iniciativa de Afonso Reis, aluno da licenciatura em Turismo do Instituto Politécnico de Beja, desenvolvida no âmbito do seu estágio curricular na Cimbal, demonstrando a importância da colaboração entre as instituições de ensino superior e as entidades do território na criação de soluções inovadoras para o desenvolvimento regional. A Junta de Freguesia de Brinjel vai oferecer os cadernos de atividades aos alunos do primeiro ciclo. A Edilidade anunciou, no âmbito do ano letivo 26-27, a oferta dos cadernos de atividades aos alunos que frequentam a Escola Básica de Brinjel. Segundo a Junta de Freguesia, a iniciativa pretende apoiar as famílias no regresso às aulas, reduzindo os encargos associados ao início do ano letivo e contribuindo para que todas as crianças disponham de recursos essenciais para o seu sucesso escolar. As inscrições estão a decorrer até 31 deste mês. Foram concluídos, a semana passada, os trabalhos de requalificação do Estádio Municipal de Barrancos, que permitiram a substituição do relevado sintético e do sistema de rega. Segundo anunciou a Câmara de Barrancos, a empreitada representou um investimento total de 175.524 euros e contemplou a remoção do relevado sintético existente. Segundo revelou o município ranhano, os trabalhos incluíram o fornecimento e a instalação de um novo relevado sintético composto, com mais de 79.380 filamentos por metro quadrado, preparado para a obtenção da certificação FIFA, tendo sido executadas as marcações para futebol de 11 em relva sintética branca, marcação de futebol de 9 em azul e duas marcações para futebol de 7 em amarelo. No âmbito da empreitada, foi também substituído o sistema de rega do campo de futebol, substituído por 6 expressores pop-up de funcionamento automático e sincronizado, assegurando uma rega mais eficiente e uniforme. Para a Câmara de Barrancos, a melhoria dos equipamentos e das infraestruturas municipais constitui uma prioridade permanente do Executivo Municipal, que reconhece a importância de conservar, modernizar e valorizar o património do concelho, criando melhores condições para a prática desportiva, sendo o Estádio Municipal um equipamento de grande relevância para o concelho. O município de Almodóvar vai implementar no próximo ano letivo, 26-27, um conjunto de medidas que visam simplificar o acesso aos apoios escolares destinados aos alunos do agrupamento de escolas local. Segundo revelou a Câmara Municipal de Almodóvar, nota de imprensa, pela primeira vez, a atribuição dos cadernos de atividades para os alunos do primeiro ciclo e do apoio à aquisição de material escolar deixa de depender de qualquer candidatura ou requerimento por parte dos encarregados de educação. Os apoios, segundo a autarquia, passam a ser automaticamente atribuídos a todos os alunos que cumpram os critérios definidos no Regulamento de Apoio à Natalidade e Incentivo à Família. A Câmara de Almodóvar diz tratar-se de uma estratégia de redução da burocracia, considerando que, sendo apoios de caráter universal, não se justifica a exigência de procedimentos administrativos adicionais às famílias. No que respeita aos cadernos de atividades, o município procederá à sua entrega direta aos professores, que ficarão responsáveis pela distribuição aos alunos no início do ano letivo. Já no caso do apoio à aquisição de material escolar, os encarregados de educação serão informados oportunamente sobre a disponibilidade das verbas que poderão ser levantadas na Tesouraria Municipal. O município de Odmira volta a promover a iniciativa Experiências no Mira ao Natural é Melhor entre 27 e 30 de agosto. Segundo anunciou a Câmara Municipal, integrada na estratégia de promoção da Estação Náutica de Odmira, a iniciativa pretende valorizar o Rio Mira, a Albufeira de Santa Clara Velha e a costa do concelho, incentivando a descoberta do território através de experiências ligadas à natureza e ao turismo ativo. Ao longo de 4 dias, estão previstas experiências de canoa, bodyboard, surf, passeios de barco, pesca turística e stand-up paddle, dinamizadas por empresas e entidades parceiras da Estação Náutica Odmirense. As atividades vão decorrer na zona ribeirinha de Odmira, na Albufeira de Santa Clara Velha, na Praia do Carvalhal e na Praia da Zambujeira do Mar. A Câmara de Odmira quer, com esta iniciativa, continuar a apostar na valorização dos recursos naturais e na promoção da oferta turística associada à Estação Náutica de Odmira. Ponto final neste bloco informativo, com a previsão do estado do tempo para amanhã, terça-feira. De acordo com o Instituto Português do Mar e da Atmosfera, vamos ter céu pouco nublado ou limpo, apresentando períodos de maior nebulosidade, em particular no litoral a norte do Cabo Raso até ao meio da manhã, onde poderá persistir ao longo do dia, vento em geral fraco do quadrante norte, tornando-se fraco a moderado do quadrante oeste a partir da tarde. Há também possibilidade de formação de neblina ou nevoeiro matinal em alguns locais, mais provável no litoral norte e centro, uma pequena subida da temperatura mínima no interior norte e centro e uma pequena subida da temperatura máxima, em especial no interior. Máximas que poderão atingir os 36 graus em Beja e Évora, 34 em Porto Alegre, 26 em Sines. É tudo quanto à informação. Boa noite.
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0: Boa noite.
1: Um sismo com magnitude de 3,4 na escala de Richter foi sentido esta madrugada no Baixo Alentejo. Segundo o Instituto Português do Mar e da Atmosfera, pelas 3 horas e 8 minutos da madrugada, foi registado nas estações da rede sísmica do continente um sismo de magnitude de 3,4 na escala de Richter e cujo epicentro se localizou a cerca de 18 km a este de Odmira. Segundo o Instituto Português do Mar e da Atmosfera em comunicado, este sismo, de acordo com informação disponível, não causou danos pessoais ou materiais e foi sentido com intensidade máxima 4 na escala de Mercalli modificada no concelho de Odmira, no distrito de Beja, e foi ainda sentido com menor intensidade nos concelhos de Almodóvar, Beja, Urique e Santiago do Cacém. Nos sismos com esta intensidade, os objetos suspensos costumam baloiçar, sendo a vibração semelhante àquela que é provocada pela passagem de veículos pesados. A Comissão de Utentes em Defesa da Linha do Alentejo reuniu a semana passada com os presidentes das câmaras municipais de Beja, Alvito e Vendas Novas. O objetivo foi dar a conhecer as principais preocupações dos utentes relativamente à situação atual da Linha do Alentejo e ao seu futuro. Segundo revelou a Comissão de Utentes em Defesa da Linha do Alentejo, em comunicado enviado às redações, foram igualmente solicitadas reuniões com a CP, Comboios de Portugal, a CCDR Alentejo e as câmaras municipais de Cuba e de Évora, de forma a alargar este processo de auscultação e de defesa das reivindicações dos utentes. A Comissão aponta como principais problemas identificados o reduzido número de composições face ao aumento da procura provocado pela implementação do Passe Verde, as dificuldades na marcação obrigatória de lugares, que frequentemente esgotam em poucos minutos, os constantes atrasos, muitas vezes entre 45 minutos e uma hora e meia, a circulação de comboios intercidades, algumas vezes substituídos por material regional menos confortável e mais lento, e as automotoras que efetuam o percurso entre Beja e Casa Branca, com ar-condicionado avariado, mesmo durante os períodos de temperaturas superiores a 40 graus, colocando em causa o conforto, a segurança e a saúde dos passageiros. A Comissão recorda que a defesa do transporte ferroviário é uma necessidade estratégica para o Alentejo, essencial para combater o isolamento da região, garantir mobilidade a quem não dispõe de transporte próprio, promover a coesão territorial, reduzir o impacto ambiental das deslocações e contribuir para o desenvolvimento económico e turístico. Sobre o projeto de modernização entre Casa Branca e Beja, a Comissão considera positiva, mas manifesta reservas contra ao longo prazo previsto para a execução da obra, atualmente apontado para o período entre 2027 e 2033, bem como quanto ao histórico de sucessivos atrasos e promessas em projetos ferroviários. A Comissão de Utentes considera que esta é uma reivindicação em defesa da qualidade de vida das populações, da coesão territorial e do desenvolvimento do Alentejo, e da qual é a obrigação do Governo, mais do que promessas, de facto assumir verbas, meios e prazos para a resolução deste problema. A Comissão de Utentes em Defesa da Linha do Alentejo apela às populações para que se unam na luta para a resolução dos problemas identificados na Linha do Alentejo e reivindicar a posição da ligação ferroviária de passageiros entre Beja e a Funchara, bem como a ligação da Linha do Alentejo ao aeroporto de Beja, de forma a potenciar a interligação dos diferentes modos de transporte e promover o desenvolvimento económico e social de toda a região. O município de Serpa foi reconhecido pela Federação Nacional de Associações Juvenis como município amigo da juventude no âmbito da sua participação na Rede Nacional de Municípios Amigos da Juventude. Segundo anunciou a Câmara Municipal de Serpa, esta formalizou a sua adesão a esta rede em maio deste ano, passando assim a integrar uma plataforma de referência na partilha de boas práticas, criação de estratégias e promoção de sinergias associativas e municipais nas áreas da concessão, implementação e avaliação de políticas locais participadas, inclusivas e orientadas para o futuro. A autarquia sublinha que a distinção reflete o compromisso contínuo do município na definição e implementação de políticas públicas dirigidas à juventude, valorizando o papel dos jovens no desenvolvimento do concelho e promovendo a sua participação ativa na vida da comunidade. A Cimbal, a Comunidade Intermunicipal do Baixo Alentejo, apresentou oficialmente a semana passada o Atlas de Experiências Turísticas Autênticas do Baixo Alentejo, numa ação realizada no Salão Nobre da sua sede, em Beja. Segundo revelou a Cimbal, O Atlas é uma ferramenta de georreferenciação e identificação de experiências turísticas da região, concebida para facilitar a descoberta de roteiros autênticos e contribuir para a valorização e promoção da oferta turística do Baixo Alentejo. Este projeto resulta de uma iniciativa de Afonso Reis, aluno da licenciatura em Turismo do Instituto Politécnico de Beja, desenvolvida no âmbito do seu estágio curricular na Cimbal, demonstrando a importância da colaboração entre as instituições de ensino superior e as entidades do território na criação de soluções inovadoras para o desenvolvimento regional. A Junta de Freguesia de Brinjel vai oferecer os cadernos de atividades aos alunos do primeiro ciclo. A Edilidade anunciou, no âmbito do ano letivo 26-27, a oferta dos cadernos de atividades aos alunos que frequentam a Escola Básica de Brinjel. Segundo a Junta de Freguesia, a iniciativa pretende apoiar as famílias no regresso às aulas, reduzindo os encargos associados ao início do ano letivo e contribuindo para que todas as crianças disponham de recursos essenciais para o seu sucesso escolar. As inscrições estão a decorrer até 31 deste mês. Foram concluídos, a semana passada, os trabalhos de requalificação do Estádio Municipal de Barrancos, que permitiram a substituição do relevado sintético e do sistema de rega. Segundo anunciou a Câmara de Barrancos, a empreitada representou um investimento total de 175.524 € e contemplou a remoção do relevado sintético existente. Segundo revelou o município ranhano, os trabalhos incluíram o fornecimento e a instalação de um novo relevado sintético composto, com mais de 79.380 filamentos por metro quadrado, preparado para a obtenção da certificação FIFA, tendo sido executadas as marcações para futebol de 11 em relva sintética branca, marcação de futebol de 9 em azul e duas marcações para futebol de 7 em amarelo. No âmbito da empreitada, foi também substituído o sistema de rega do campo de futebol, substituído por 6 expressores pop-up de funcionamento automático e sincronizado, assegurando uma rega mais eficiente e uniforme. Para a Câmara de Barrancos, a melhoria dos equipamentos e das infraestruturas municipais constitui uma prioridade permanente do Executivo Municipal, que reconhece a importância de conservar, modernizar e valorizar o património do concelho, criando melhores condições para a prática desportiva, sendo o Estádio Municipal um equipamento de grande relevância para o concelho. O município de Almodóvar vai implementar no próximo ano letivo, 26-27, um conjunto de medidas que visam simplificar o acesso aos apoios escolares destinados aos alunos do agrupamento de escolas local. Segundo revelou a Câmara Municipal de Almodóvar, em nota de imprensa, pela primeira vez, a atribuição dos cadernos de atividades para os alunos do primeiro ciclo e do apoio à aquisição de material escolar deixa de depender de qualquer candidatura ou requerimento por parte dos encarregados de educação. Os apoios, segundo a autarquia, passam a ser automaticamente atribuídos a todos os alunos que cumpram os critérios definidos no Regulamento de Apoio à Natalidade e Incentivo à Família. A Câmara de Almodóvar diz tratar-se de uma estratégia de redução da burocracia, considerando que, sendo apoios de caráter universal, não se justifica a exigência de procedimentos administrativos adicionais às famílias. No que respeita aos cadernos de atividades, o município procederá à sua entrega direta aos professores, que ficarão responsáveis pela distribuição aos alunos no início do ano letivo. Já no caso do apoio à aquisição de material escolar, os encarregados de educação serão informados oportunamente sobre a disponibilidade das verbas que poderão ser levantadas na tesouraria municipal. O município de Odmira volta a promover a iniciativa Experiências no Mira ao Natural é Melhor entre 27 e 30 de agosto. Segundo anunciou a Câmara Municipal, integrada na estratégia de promoção da Estação Náutica de Odmira, a iniciativa pretende valorizar o Rio Mira, a Albufeira de Santa Clara Velha e a costa do concelho, incentivando a descoberta do território através de experiências ligadas à natureza e ao turismo ativo. Ao longo de 4 dias, estão previstas experiências de canoa, bodyboard, surf, passeios de barco, pesca turística e stand-up paddle, dinamizadas por empresas e entidades parceiras da Estação Náutica Odmirense. As atividades vão decorrer na zona ribeirinha de Odmira, na Albufeira de Santa Clara Velha, na Praia do Carvalhal e na Praia da Zambujeira do Mar. A Câmara de Odmira quer, com esta iniciativa, continuar a apostar na valorização dos recursos naturais e na promoção da oferta turística associada à Estação Náutica de Odmira. Ponto final neste bloco informativo, com a previsão do estado do tempo para amanhã, terça-feira. De acordo com o Instituto Português do Mar e da Atmosfera, vamos ter céu pouco nublado ou limpo, apresentando períodos de maior nebulosidade, em particular no litoral a norte do Cabo Raso até ao meio da manhã, onde poderá persistir ao longo do dia. Vento em geral fraco do quadrante norte, tornando-se fraco a moderado do quadrante oeste a partir da tarde. Há também possibilidade de formação de neblina ou nevoeiro matinal em alguns locais, mais provável no litoral norte e centro, uma pequena subida da temperatura mínima no interior norte e centro e uma pequena subida da temperatura máxima, em especial no interior. Máximas que poderão atingir os 36 graus em Beja e Évora, 34 em Porto Alegre, 26 em Sines. É tudo quanto à informação. Boa noite.
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